Cicobi Pneumático, que também significa que eu não sei de nada sobre a morte, que também significa tanto faz nos

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1: Olá, Paulinho.
2: Fala, garoto.
1: Olá, César.
3: Presente.
1: Olá, Edmir.
3: Eu?
1: Olá, Selene.
4: Cheguei.
1: Olá,